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1: Vocês precisam admitir alguma coisa.

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0: 9:54.
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4: 13:59.
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2: 14 horas e 13 minutos.
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Olha, de volta! Estamos aqui, o Marcelo Melo Júnior, rebatendo críticas pela diferença de idade com Melmos e Lô. A gente faz amor. Que lindo! Gente, o ator Marcelo Melo Júnior afirmou que não se incomoda com os comentários sobre a diferença de idade entre ele e a namorada, a atriz Mel Muzillo. O casal, que frequentemente recebe elogios e críticas nas redes sociais, costuma ser questionado sobre os 17 anos que os separam. Atualmente, Mel tem 21 e Marcelo 38. Ao falar sobre o assunto, o ator respondeu de forma bem-humorada: "As pessoas falam e a gente faz amor." Brincou ele em entrevista ao G-Show. Apesar da repercussão do tema entre os internautas, os dois garantem que a diferença de idade nunca foi um problema na relação. Segundo o casal, cumplicidade, diálogo e carinho são os pilares do relacionamento. É um pouco inevitável. As pessoas sempre vão procurar alguma coisa para falar. Se você basear sua vida na opinião das pessoas, você não vive. A gente vive muito esse amor com muita cumplicidade e diálogo. Temos uma comunicação muito aberta e muito escuta, afirmou Mel. O Marcelo concordou com a namorada e ressaltou que os comentários dizem mais respeito à percepção de terceiros do que à realidade do casal. Pra gente nunca foi um problema. Quando surgem os comentários, é mais uma questão das pessoas. A partir do momento em que não é uma questão nossa, também não nos importamos. É muito mais relacionado ao amor, à cumplicidade e ao carinho, declarou aí ele e ela, eles juntos estão. E ponto final. Quem quiser, que fale. Eles estão vivendo e se amando muito. Que fofos, né, gente? Volto rapidinho, porque tem uma passagem de tempo por aqui. Já volto.

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0: 11:34.
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6: 14:38.
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Já estamos de volta! Fofocando! E Reginaldo Faria completa 8.9, ganhando declaração da namorada. I love you! 8.9! Cara, como o tempo passa! O ator Reginaldo Faria completou 89 anos e recebeu uma homenagem da namorada, Joana, de 40 anos. Nas redes sociais, ela compartilhou uma foto ao lado do artista e se declarou: 89 anos do meu gato. Parabéns, amor. Te amo. O casal está junto há 1 ano e 3 meses. Ai, que fofura. Parabéns pra você. Aliás, parabéns pra vocês pelo amor. Que fofo, né? Reginaldo Farias, 89 anos. Fanzaça eu sou. Quer mais fofocas? Eu já volto pra gente fechar com a nossa ultimazinha de hoje.

0: 14h47.
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3: 14 horas e 52 minutos.
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5: Bruno Marrone, o Diego Vitor Hugo.

0: Obrigado, Diego, Vitor Hugo.
1: Obrigado, Bruno e Marrone, por aceitar o convite e cantar essa moda linda com a gente.
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2: 15 horas.
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3: Na presença das Santas Chagas de Jesus, convido você e sua família para este momento abençoado na nossa programação. Vamos juntos colocar nas Santas Chagas de Jesus o nosso pedido de oração, a nossa intenção. Prepare o seu ambiente de oração com as fotos, as roupas de família e, de modo particular, lembrando dos enfermos. Traga os nomes por quem vamos interceder e pedir cura e libertação de todos os sofrimentos e dores.

0: Olá, querido povo de Deus que me acompanha nessa hora da misericórdia, onde rezamos o terço das Santas Chagas. Quero convidá-los a fixar o olhar em Jesus Eucarístico e pedirmos: Senhor, dai-nos mais amor e Eucaristia e desejo do céu. Rezemos. Em nome do Pai, e do Filho, e do Espírito Santo. Amém. Creio em Deus Pai Todo-Poderoso, Criador do céu e da terra, e em Jesus Cristo, seu único Filho, nosso Senhor, que foi concebido pelo poder do Espírito Santo, nasceu da Virgem Maria, padeceu sob Pôncio Pilatos, foi crucificado, morto e sepultado, desceu à mansão dos mortos, ressuscitou ao terceiro dia, subiu aos céus, está sentado à direita de Deus Pai Todo-Poderoso, de onde há de vir julgar os vivos e os mortos. Creio no Espírito Santo, na Santa Igreja Católica, na comunhão dos santos, na remissão dos pecados, na ressurreição da carne, na vida eterna. Amém. Ó Jesus, Divino Redentor, tende misericórdia de nós e do mundo inteiro. Deus Santo, Deus Forte, Deus Imortal, tende piedade de nós e do mundo inteiro. Graça, misericórdia, meu Jesus, nos perigos presentes, cobri-nos com vosso preciosíssimo sangue. Pai Eterno, tende misericórdia de nós, pelo sangue de Jesus Cristo, vosso Filho unigênito, tende misericórdia de nós, vos suplicamos. Amém. Nesse primeiro mistério do terço das Santas Chagas, contemplamos: Jesus se revela como caminho, verdade e vida. Como fruto desse mistério e dessa contemplação, peçamos por todas as famílias que estão desunidas, que possam, no perdão, no diálogo, fazer um processo de reencontro e paz. Eterno Pai, eu vos ofereço as Santas Chagas de nosso Senhor Jesus Cristo, para curar as de nossas almas.
1: Meu Jesus, perdão e misericórdia.
2: Pelos méritos de vossas santas chagas.
1: Meu Jesus, perdão e misericórdia.
2: Pelos méritos de vossas santas chagas.
1: Meu Jesus, perdão e misericórdia.
2: Pelos méritos de vossas santas chagas.
1: Meu Jesus, perdão e misericórdia.
2: Pelos méritos de vossas santas chagas.
1: Meu Jesus, perdão e misericórdia.
2: Pelos méritos de vossas santas chagas.
1: Meu Jesus, perdão e misericórdia.
2: Pelos méritos de vossas santas chagas.
1: Meu Jesus, perdão e misericórdia.
2: Pelos méritos de vossas santas chagas.
1: Meu Jesus, perdão e misericórdia.
2: Pelos méritos de vossas santas chagas.
1: Meu Jesus, perdão e misericórdia.
2: Pelos méritos de vossas santas chagas.
1: Meu Jesus, perdão e misericórdia.
2: Pelos méritos de vossas santas chagas.
0: Neste segundo mistério do terço das Santas Chagas, contemplamos: Jesus cura o cego Bartimeu. Rezemos esta dezena, contemplando este milagre de Jesus, pedindo que o Senhor, ressuscitado, misericordioso, nas suas santas chagas, cure todos os que precisam de uma cura espiritual. Eterno Pai, eu vos ofereço as santas chagas de nosso Senhor Jesus Cristo, para curar as de nossas almas.
3: Meu Jesus, perdão e misericórdia.
2: Pelos méritos de vossas santas chagas.
3: Meu Jesus, perdão e misericórdia.
2: Pelos méritos de vossas santas chagas.
3: Meu Jesus, perdão e misericórdia.
2: Pelos méritos de vossas santas chagas.
3: Meu Jesus, perdão e misericórdia.
2: Pelos méritos de vossas santas chagas.
3: Meu Jesus, perdão e misericórdia.
2: Pelos méritos de vossas santas chagas.
3: Meu Jesus, perdão e misericórdia.
2: Pelos méritos de vossas santas Santas Chagas.
3: Meu Jesus, perdão e misericórdia.
2: Pelos méritos de vossas Santas Chagas.
3: Meu Jesus, perdão e misericórdia.
2: Pelos méritos de vossas Santas Chagas.
3: Meu Jesus, perdão e misericórdia.
2: Pelos méritos de vossas Santas Chagas.
3: Meu Jesus, perdão e misericórdia.
2: Pelos méritos de vossas Santas Chagas.
0: No terceiro mistério do terço das Santas Chagas, contemplamos: Jesus se apresenta como tronco da videira. Rezemos este mistério, pedindo a Deus que nós, como seu rebanho, jamais nos apartemos deste tronco que é a seiva que nos dá vida, e de modo especial pelos jovens, para que não percam a fé. Eterno Pai, eu vos ofereço as santas chagas de nosso Senhor Jesus Cristo, para curar as de nossas almas.
4: Meu Jesus, perdão e misericórdia.
2: Pelos méritos de vossas santas chagas.
4: Meu Jesus, perdão e misericórdia.
2: Pelos méritos de vossas santas chagas.
4: Meu Jesus, perdão e misericórdia.
2: Pelos méritos de vossas santas chagas.
4: Meu Jesus, perdão e misericórdia.
2: Pelos méritos de vossas santas chagas.
4: Meu Jesus, perdão e misericórdia.
2: Pelos méritos de vossas santas chagas.
4: Meu Jesus, perdão e misericórdia.
2: Pelos méritos de vossas santas chagas.
4: Meu Jesus, perdão e misericórdia.
2: Pelos méritos de vossas santas chagas.
4: Meu Jesus, perdão e misericórdia.
2: Pelos méritos de vossas santas chagas.
4: Meu Jesus, perdão e misericórdia.
2: Pelos méritos de vossas santas chagas.
4: Meu Jesus, perdão e misericórdia.
2: Pelos méritos de vossas santas chagas.
0: No quarto mistério do terço das santas chagas, contemplamos o encontro de Jesus com Zaqueu. Como fruto deste mistério e contemplação, rezemos por todos aqueles que estão desanimados, sem força, para que possam ter atitudes de um encontro com o Senhor, dispostos a uma vida nova. Rezemos. Eterno Pai, eu vos ofereço as santas chagas de nosso Senhor Jesus Cristo, para curar as de nossas almas.
5: Meu Jesus, perdão e misericórdia.
2: Pelos méritos de vossas santas chagas.
5: Meu Jesus, perdão e misericórdia.
2: Pelos méritos de vossas santas chagas.
5: Meu Jesus, perdão e misericórdia.
2: Pelos méritos de vossas santas chagas.
5: Meu Jesus, perdão e misericórdia.
2: Pelos méritos de vossas santas chagas.
5: Meu Jesus, perdão e misericórdia.
2: Pelos méritos de vossas santas chagas.
5: Meu Jesus, perdão e misericórdia.
2: Pelos méritos de vossas santas chagas.
5: Meu Jesus, perdão e misericórdia.
2: Pelos méritos de vossas santas chagas.
5: Meu Jesus, perdão e misericórdia.
2: Pelos méritos de vossas santas chagas.
5: Meu Jesus, perdão e misericórdia.
2: Pelos méritos de vossas santas chagas.
5: Meu Jesus, perdão e misericórdia.
2: Pelos méritos de vossas santas chagas.
0: No quinto mistério do terço das santas chagas, contemplamos Jesus que anda sobre as águas. Como fruto deste mistério, vamos juntos pedir que, como Pedro, tenhamos a coragem e a fé para dar, nem que seja um passo, nas águas revoltas da vida. O Senhor está conosco. Caminhemos, rezemos juntos. Eterno Pai, eu vos ofereço as santas chagas de nosso Senhor Jesus Cristo, para curar as de nossas almas.
6: Meu Jesus, perdão e misericórdia.
2: Pelos méritos de vossas santas chagas.
6: Meu Jesus, perdão e misericórdia.
2: Pelos méritos de vossas santas chagas.
6: Meu Jesus, perdão e misericórdia.
2: Pelos méritos de vossas santas chagas.
6: Meu Jesus, perdão e misericórdia.
2: Pelos méritos de vossas santas chagas.
6: Meu Jesus, perdão e misericórdia.
2: Pelos méritos de vossas santas chagas.
6: Meu Jesus, perdão e misericórdia.
2: Pelos méritos de vossas santas chagas.
6: Meu Jesus, perdão e misericórdia.
2: Pelos méritos de vossas santas chagas.
6: Meu Jesus, perdão e misericórdia.
2: Pelos méritos de vossas santas chagas.
6: Meu Jesus, perdão e misericórdia.
2: Pelos méritos de vossas santas chagas.
6: Meu Jesus, perdão e misericórdia.
2: Pelos méritos de vossas santas chagas.
0: Rezemos três vezes. Eterno Pai, eu vos ofereço as santas chagas de nosso Senhor Jesus Cristo, para curar as de nossas almas. Eterno Pai, eu vos ofereço as santas chagas de nosso Senhor Jesus Cristo, para curar as de nossas almas. Eterno Pai, eu vos ofereço as santas chagas de nosso Senhor Jesus Cristo, para curar as de nossas almas. Amém. Queridos filhos e filhas, tendo rezado o texto das Santas Chagas, vamos agora fazer a oração de todos os dias, que é a novena das Santas Chagas de nosso Senhor Jesus Cristo. Rezemos. Por suas santas chagas, suas chagas gloriosas, o Cristo Senhor me proteja e me guarde. Senhor Jesus, foste levado na cruz para que por vossas santas chagas sejam curadas as de nossas almas. Eu vos louvo e agradeço pelo vosso ato redentor. Carregaste em vosso próprio corpo os meus pecados e de toda a humanidade. Nas vossas santas chagas, coloco minhas intenções, minhas preocupações, ansiedades e angústias, minhas enfermidades físicas e psíquicas, meus sofrimentos, dores, alegrias e necessidades. Em vossas santas chagas, Senhor, coloco minha família. Envolvei, Senhor, a mim e meus familiares, protegendo-nos do mal. Coloque a sua intenção. Senhor, ao mostrar vossas santas chagas gloriosas a Tomé e o mandando tocar em vosso lado aberto, o curaste da incredulidade. Eu vos peço, Senhor, permita-me refugiar em vossas santas chagas e, por mérito desses sinais de vosso amor, curai a minha falta de fé. Ó Jesus, pelos méritos de vossa paixão, morte e ressurreição, dai-me a graça de viver os frutos da nossa redenção. Amém. Fique conosco, depois do intervalo, vamos refletir, escutar e rezar o Evangelho do dia.
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2: 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Agora, com a Bíblia na mão, ficamos com o Padre Reginaldo Manzotti em palavras de salvação.

0: pecadores, queridos, povo amado de Deus. Jesus misericordioso, eu confio em vós. Jesus misericordioso, eu espero em vós. Filhos queridos, que momento tão forte de oração, não é? Que momento tão forte de prece. Ah, se todos nós pudéssemos nos apropriar desta experiência divina do Senhor Jesus. Senhor, eu quero colocar na vossa misericórdia todos aqueles que estão me ouvindo, aqueles que até tentaram rezar o terço comigo e não conseguiram, aqueles até que tentaram ligar no 0 operadora 41 3221 6070, mas não conseguiu, que deixaram seus nomes. Eu confio em vós, Jesus misericordioso.
1: Bíblia aberta, cartilha de oração.
2: Eu venho, Senhor Deus.
0: E o texto de hoje é Mateus 7, 21 a 29. Mateus, capítulo 7, versículo 1, 21 a 29. O Senhor esteja convosco. Ele está no meio de nós. Proclamação do Evangelho de Jesus Cristo segundo São Mateus. Glória a vós, Senhor. Não é toda a pessoa que me chama de Senhor, Senhor, que entrará no reino do céu, mas somente quem faz a vontade do meu Pai que está no céu. Quando aquele dia chegar, muitas pessoas vão me dizer: Senhor, Senhor, pelo poder do seu nome, anunciamos a mensagem de Deus e pelo seu nome expulsamos demônios. Pelo seu nome fizemos muitos milagres. Então, eu direi claramente a essas pessoas: eu nunca conheci vocês. Afastem-se de mim. Vocês só fazem o mal. Quem ouve esses meus ensinamentos e vive de acordo com eles é como um homem sábio. Que ouve esses meus ensinamentos e não vive de acordo com eles é como um homem sem juízo. Quando Jesus acabou de falar, as multidões estavam admiradas com a sua maneira de ensinar. Ele não era como os mestres da lei. Pelo contrário, ensinava com autoridade. Palavra da salvação, glória a vós, Senhor. Nem todo aquele que diz Senhor, Senhor, entrará no reino do céu. Forte, não é? Porque às vezes nos iludimos e olha que a palavra de Deus, ela vai... Jesus vai mais fundo quando diz: pelo teu nome, Jesus, anunciamos, pelo teu nome expulsamos demônios, pelo teu nome, Jesus, fizemos milagres. E Jesus disse que falará claramente. O Senhor, nos ajude que não seja para nós. Afastai-vos, eu não vos conheço. Não te causa um certo temor? Não te causa uma certa preocupação? Eu não te conheço. Mas em teu nome fizemos milagres, eu não te conheço. Em teu nome fomos batizados, eu não te conheço. Em teu nome, Jesus, eu recebi muitas comunhões, eu não te conheço. Mas o próprio texto diz, por que Jesus agiria assim? Por que tal atitude de Jesus? Como não nos conhece? O texto continua, apartai-vos, porque vocês praticam o mal. praticar o mal. O que é praticar o mal? Praticar o mal é não se dobrar, não deixar Deus agir, saber o que está errado e insistir no errado, saber o caminho do bem, mas não estar disposto a trilhá-lo. Ó Jesus, seja mais forte do que a nossa teimosia. Você sabe que às vezes somos muito teimosos, uma teimosia que não vem de Deus, a teimosia no errado. Arcanjos, Arcanjo Gabriel, Rafael, Miguel, nos ajude a sair desse círculo vicioso e pecaminoso.
2: O céu se abriu uma ordem.
0: Arcanjos de Deus, vem em nosso auxílio.
2: Mensageiros,
0: antes que tarde nos leve à conversão. Antes que tarde, livrai-nos do mal.
2: Rafael, a mão de Deus.
0: Que a mão de Deus venha nos curar. Nos curar dos apegos às coisas do mundo. Restaurar a saúde do corpo e da alma. Arcanjo Gabriel, que a palavra de Deus frutifique em nós.
2: A verdade do Senhor ecoará.
0: Arcanjo Miguel, libertai-nos do mal. Vem, Arcanjo Miguel.
2: Ó Arcanjo São Miguel, com tua espada defender.
0: Nessa hora da misericórdia, Senhor, nesta quinta-feira, manda teu arcanjo nos libertar deste mal. Vem, Arcanjo Miguel.

se você sente, sente que não está no caminho certo. Isso nós sentimos, é uma questão de você agora fazer um exame de consciência. Desculpe usar essas palavras, mas se hoje fosse o último dia da tua vida, se hoje você tivesse que prestar contas a Deus de tudo o que fez, como você se sente? Uma pergunta simples, um bom exame de consciência. Hoje sendo o último dia, tua última respiração, a minha, tivéssemos que prestar conta de tudo, como você se sentiria? Você está em paz? Ou iria pedir: Deus, me dá mais um tempo? Certamente tem coisas a serem feitas, nós a serem desfeitos, distâncias a serem superadas. Então, é a voz de Deus que fala na minha e na tua consciência. É a verdade. Abençoe, Senhor, a água, a roupa dos enfermos, as fotos de família, e pela vossa misericórdia, livrai-nos do mal. Em nome do Pai, do Filho e do Espírito Santo. Amém.

0: Chegou o momento de dobrarmos o joelho, elevarmos nossa alma no sétimo dia da novena perpétua de Jesus das Santas Chagas. E eu convido você a mandar as suas intenções 41-3221-6060. Rezemos. Por suas santas chagas, suas chagas gloriosas, o Cristo Senhor me proteja e me guarde. Senhor Jesus, foste levado na cruz, para que por vossas santas chagas sejam curadas as de nossas almas. Eu vos louvo e agradeço pelo vosso ato redentor. Carregaste em vosso próprio corpo os meus pecados e de toda a humanidade. Nas vossas santas chagas coloco as minhas intenções, minhas preocupações, ansiedades e angústias, minhas enfermidades físicas e psíquicas, meus sofrimentos, dores, alegrias e necessidades. Em vossas santas chagas, Senhor, coloco minha família. Envolvei, Senhor, a mim e meus familiares, protegendo-nos do mal. Senhor, ao mostrar vossas santas chagas gloriosas a Tomé e o mandando tocar em vosso lado aberto, curaste da incredulidade. Eu vos peço, Senhor, permita-me refugiar em vossas santas chagas e, por mérito desses sinais de vosso amor, curai a minha falta de fé. Ó Jesus, pelos méritos de vossa paixão, morte e ressurreição, dai-me a graça de viver os frutos da nossa redenção. Filhos queridos, povo amado de Deus, chegou a hora do testemunho. E como é importante, porque nós ficamos edificados de um Deus que fez, de um Deus que faz, de um Deus que realiza maravilhas em nossa vida. Veja esta maravilha agora.
1: Hoje eu estou aqui e vim testemunhar uma graça que eu recebi pela cura do meu marido. Em 2021, ele teve um Covid, passou muito mal, teve enfisema. A gente não conseguia hospital, daí a gente levou ele para São Paulo e daí ele ficou entubado 25 dias, 3 meses internado. E eu, todos os dias, eu pedia a graça de Jesus, que Jesus das Santas Chagas colocasse uma gota do sangue no medicamento, nas medicações dele, e curasse ele. E disse: Jesus, ele está entregue em suas mãos e nas mãos de Nossa Senhora da Salete, que ela cubra ele com o seu manto. E Jesus das Santas Chagas curou meu marido. Hoje ele está curado, sem nenhuma sequela, e graças a Deus, graça alcançada, graça testemunhada. Toca o sino, sacristão.
0: Filhos amados, acompanhe este material que foi preparado com muito carinho pela nossa equipe, para que você possa saber mais da obra Evangelizar é Preciso. Acompanhe.
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0: 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E vamos à bênção da casa. Que a vossa divina bênção os acompanhe. Que o Espírito Santo ilumine os seus pensamentos e que seu poder haja por eles em toda parte. Tudo que se encontra nesta casa, os que nela entram, os que dela saem, que Jesus, nas suas santas chagas, nos abençoe e vos preserve do mal, para que nenhuma desgraça se aproxime de vós. O Senhor vos abençoe e vos guarde, que Ele faça seu rosto brilhar sobre vós, que Ele se compadeça de vós e vos dê a paz. Em nome do Pai, do Filho e do Espírito Santo. Amém.

ofício da Imaculada Conceição. Pelo sinal da Santa Cruz, livre-nos Deus nosso Senhor dos nossos inimigos. Em nome do Pai, do Filho e do Espírito Santo. Amém. Deus o salve, Virgem, Filha de Deus Pai. Deus o salve, Virgem, Mãe de Deus Filho. Deus o salve, Virgem, Esposa do Espírito Santo. Deus o salve, Virgem, Templo e Sacrário da Santíssima Trindade. Agora, lábios meus, dizei e anunciai os grandes louvores da Virgem Mãe de Deus. Sede em meu favor, Virgem soberana, livrai-me do inimigo com vosso valor. Glória seja ao Pai, ao Filho e ao amor também, que é um só Deus, em pessoas três, agora e sem fim. Amém. Deus o salve, Virgem, Senhora do mundo, Rainha dos céus e das Virgens Virgem. Estrela da manhã, Deus vos salve cheia, de graça divina, formosa e louçã. Dai pressa, Senhora, em favor do mundo, pois os reconhecem como defensora. Deus os nomeou desde a eternidade, para Mãe do Verbo com o qual criou. Terra, mar e céus, e vos escolheu, quando Adão pecou por esposa de Deus. Deus a escolheu, e já muito antes, em seu tabernáculo morada lhe deu. Ouvi, Mãe de Deus, minha oração, toque em vosso peito os clamores meus. Santa Maria, Rainha dos céus, Mãe de nosso Senhor Jesus Cristo, Senhora do mundo, cá nenhum pecador desamparais nem desprezais. Ponde, Senhor, em mim os olhos de vossa piedade e alcançai de vosso amado Filho o perdão de todos os meus pecados, para que eu, que agora venero com devoção vossa Santa e Imaculada Conceição, mereça na outra vida alcançar o prêmio da bem-aventurança, pelo merecimento de vosso bendito Filho, Jesus Cristo, nosso Senhor, que com o Pai e o Espírito Santo vive e reina para sempre. Amém. Sede em meu favor, Virgem soberana, livrai-me do inimigo com vosso valor. Glória seja ao Pai, ao Filho e ao amor também, que é um só Deus em pessoas três, agora e sem fim. Amém. Deus o salve, mesa, para Deus ornada, coluna sagrada de grande firmeza, casa dedicada a Deus sempiterno, sempre preservada, virgem do pecado. Antes que nascida, foste virgem santa, no ventre ditoso de Ana concebida. Sois mãe criadora dos mortais viventes, sois dos santos porta, dos anjos senhora, sois forte esquadrão contra o inimigo, estrela de Jacó, refúgio do cristão. A Virgem criou Deus no Espírito Santo, e todas as suas obras com ela as ornou. Ouvi, Mãe de Deus, minha oração, toque em vosso peito os clamores meus. Santa Maria, Rainha dos céus, Mãe de nosso Senhor Jesus Cristo, Senhora do mundo, que a nenhum pecador desamparais nem desprezais, ponde, Senhor, em mim os olhos de vossa piedade e alcançai de vosso amado Filho o perdão de todos os meus pecados, para que eu, que agora venero com devoção vossa Santa Imaculada Conceição, mereça na outra vida alcançar o prêmio da bem-aventurança, pelo merecimento de vosso bendito Filho, Jesus Cristo, nosso Senhor, que com o Pai e o Espírito Santo vive e reina para sempre. Amém. Sede em meu favor, Virgem soberana, livrai-me do inimigo com vosso valor. Glória seja ao Pai e ao Filho e ao amor também, que é um só Deus em pessoas três, agora e sem fim. Amém. Deus o salve, trono do grão Salomão, arca do concerto, velo de Gedeão, íris do céu clara, sarça da visão, favo de Sansão, florescente vara, a qual escolheu para ser mãe sua, e de vós nasceu, Filho de Deus. Assim vos livrou da culpa original, de nenhum pecado há em vós sinal. Vós que habitais lá nas alturas, e tendes vosso trono entre as nuvens puras, ouvi, Mãe de Deus, minha oração, toque em vosso peito os clamores meus. Santa Maria, Rainha dos céus, Mãe de nosso Senhor Jesus Cristo, Senhora do mundo, que a nenhum pecador desamparais nem desprezais, ponde, Senhor, em mim os olhos de vossa piedade e alcançai de vosso amado Filho o perdão de todos os meus pecados, para que eu, que agora venero com devoção vossa Santa e Imaculada Conceição, mereça na outra vida alcançar o prêmio da bem-aventurança,
pelo merecimento de vosso bendito Filho, Jesus Cristo, nosso Senhor, que com o Pai e o Espírito Santo vive e reina para sempre. Amém. Sede em meu favor, Virgem soberana, livrai-me do inimigo com vosso valor. Glória seja ao Pai, ao Filho e ao amor também, que é um só Deus em pessoas três, agora e sempre e sem fim. Amém. Deus o salve, Virgem da Trindade Templo, a alegria dos anjos, da pureza exemplo. Que alegrais os tristes com vossa clemência, horto de deleites, palma de paciência. Sois terra bendita e sacerdotal, sois da castidade símbolo real, cidade do Altíssimo, porta oriental. Sois a mesma graça, Virgem singular, qual lírio cheiroso entre espinhas duras, tal sois vós, Senhora, entre as criaturas. Ouvi, Mãe de Deus, minha oração, toque em vosso peito os clamores meus. Santa Maria, Rainha dos Céus, Mãe de nosso Senhor Jesus Cristo, Senhora do Mundo, que a nenhum pecador desamparais e nem desprezais, ponde, Senhora, em mim os olhos de vossa piedade e alcançai de vosso amado Filho o perdão de todos os meus pecados, para que eu, que agora venero com devoção vossa Santa e Imaculada Conceição, mereça na outra vida alcançar o prêmio da bem-aventurança, pelo merecimento de vosso bendito Filho, Jesus Cristo, nosso Senhor, que com o Pai e o Espírito Santo vive e reina para sempre. Amém. Sede em meu favor, Virgem soberana, livrai-me do inimigo com vosso valor. Glória seja ao Pai, ao Filho e ao amor também, que é um só Deus em pessoas três, agora e sempre e sem fim. Amém. Deus o salve, cidade de torres guarnecida, de Davi com armas bem fortalecida, de suma caridade sempre abrasada, do dragão a força foi por vós prostrada. Ó mulher tão forte, ó invicta Judite, que vós alentastes o sumo Davi, do Egito o curador, de Raquel nasceu, do mundo o salvador, Maria Nolodeu. Toda é formosa minha companheira, nela não há mácula da culpa primeira. Ouvi, Mãe de Deus, minha oração, toque em vosso peito os clamores meus. Santa Maria, Rainha dos Céus, Mãe de nosso Senhor Jesus Cristo, Senhora do Mundo, que a nenhum pecador desamparais e nem desprezais, ponde, Senhora, em mim os olhos de vossa piedade e alcançai, em mim os olhos de vossa piedade e alcançai de vosso amado Filho o perdão de todos os meus pecados, para que eu, que agora venero com devoção vossa Santa e Imaculada Conceição, mereça na outra vida alcançar o prêmio da bem-aventurança, pelo merecimento de vosso bendito Filho, Jesus Cristo, nosso Senhor, que com o Pai e o Espírito Santo vive e reina para sempre. Amém. Sede em meu favor, Virgem soberana, livrai-me do inimigo com vosso valor. Glória seja ao Pai, ao Filho e ao amor também, que é um só Deus em pessoas três, agora e sempre e sem fim. Amém. Deus o salve, relógio que andando atrasado serviu de sinal ao Verbo encarnado, para que o homem suba às sumas alturas, desce Deus do céu para as criaturas. Com os raios claros do sol de justiça, resplandece a Virgem dando ao sol cobiça. Sois lírio formoso que cheiro respira, entre os espinhos da serpente a ira. Vós a quebrantais com vosso poder, os cegos errados vós alumiais. Fizestes nascer sol tão fecundo, e com as nuvens cobristes o mundo. Ouvi, Mãe de Deus, minha oração, toque em vosso peito os clamores meus. Santa Maria, Rainha dos Céus, Mãe de nosso Senhor Jesus Cristo, Senhora do Mundo, que a nenhum pecador desamparais nem desprezais, ponde, Senhor, em mim os olhos de vossa piedade e alcançai de vosso amado Filho o perdão de todos os meus pecados, para que eu, que agora venero com devoção vossa Santa e Imaculada Conceição, mereça na outra vida alcançar o prêmio da bem-aventurança, pelo merecimento de vosso bendito Filho, Jesus Cristo, nosso Senhor, que com o Pai e o Espírito Santo vive e reina para sempre. Amém. Rogai a Deus vós, Virgem nos converta, que a sua ira aparte de nós. Sede em meu favor, Virgem soberana, livrai-me do inimigo com vosso valor. Glória seja ao Pai, ao Filho e ao amor também, que é um só Deus em pessoas três, agora e sempre e sem fim. Amém. Deus o salve, Virgem, Mãe Imaculada, Rainha de clemência, de estrelas coroada.
Vós sobre os anjos sois purificada, de Deus à mão direita estáis de ouro ornada. Por vós, Mãe da Graça, mereçamos ver a Deus nas alturas com todo prazer, pois sois a esperança dos pobres errantes e seguro porto para os navegantes, estrela do mar e saúde certa, e porta que estáis para o céu aberta. É óleo derramado, Virgem, vosso nome, e os servos vossos vos hão sempre amado. Ouvi, Mãe de Deus, minha oração, toque em vosso peito os clamores meus. Santa Maria, Rainha dos Céus, Mãe de Nosso Senhor Jesus Cristo, Senhora do Mundo, que a nenhum pecador desamparais nem desprezais, tonde, Senhor, em mim os olhos de vossa piedade e alcançai de vosso amado Filho o perdão de todos os meus pecados, para que eu, que agora venero com devoção vossa Santa e Imaculada Conceição, mereça na outra vida alcançar o prêmio da bem-aventurança, pelo merecimento de vosso bendito Filho, Jesus Cristo, nosso Senhor, que com o Pai e o Espírito

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10: 15 horas e 50 minutos.

e vamos pra fofocas! Olha, Camila Rodrigues relembra divórcio e desabafa. Foi pega de surpresa! A Camila Rodrigues relembrou um dos momentos mais difíceis de sua vida amorosa ao responder uma reflexão sobre emoções nas redes sociais. A atriz contou que foi surpreendida pelo fim de um relacionamento justamente quando gravava Desejo Proibido 2007, novela da TV Globo, e precisou encarar uma cena de casamento apenas um dia após a separação. Fui pega de surpresa com essa separação. Um mês antes, ele me deu o carro.

dos meus sonhos. Embora não tenha citado nomes no relato, a atriz foi casada com Bruno Galhaço entre 2006 e 2008. Os dois se conheceram nos bastidores da novela América 2025. Cara, que história! Nem eu sabia. E eu garanto que você também não. Beijo no coração, ficamos por aqui. Eu volto amanhã fofocando muito. Tchau, tchau!

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2: Indicadores agropecuários com Diego Brião. Soja.
3: Os contratos futuros de soja com vencimento em julho registraram queda nos Estados Unidos na quarta-feira. Na Bolsa de Chicago, a cotação era de US$ 11,08 por bushel ao final do dia. Valor no mercado físico no Brasil por saca de 60 quilos. Estado do Mato Grosso, cidade de Rondonópolis, R$ 117,50. Paraná, Marechal Cândido Rondon, R$ 113,00. Bahia, Luiz Eduardo Magalhães, R$ 114,50. E Rio Grande do Sul, não me toque, R$ 116,00 por saca de 60 quilos.
2: Milho.
3: Valores no mercado físico por saca de 60 quilos. Paraná, Marechal Cândido Rondon, R$ 50,00. Valor em estabilidade na comparação com a cotação anterior. Mato Grosso, Sorriso, R$ 41,30 em queda. E Goiás, Rio Verde, R$ 49,00, também em queda.
2: Boi gordo.
3: Em São Paulo, na B3, os contratos com vencimento em junho eram negociados ao final da quarta a R$ 338,20 por arroba. Houve queda de 1% no dia. Boi à vista, Mato Grosso, Cuiabá, R$ 325,67 por arroba.
2: Café.
3: Os contratos futuros de café arábica com entrega prevista para julho terminaram a quarta-feira em Nova York, nos Estados Unidos, em elevação. A cotação era, ao final do dia, de R$ 2.009,30 por saca de 60 quilos. No Brasil, na B3, os contratos futuros de café arábica com entrega prevista para setembro apresentaram queda, com cotação de US$ 327 por saca de 60 quilos. Valor no mercado físico do café arábica tipo 6 por saca de 60 quilos. Minas Gerais, Varginha, R$ 1.650. Bahia, região oeste, R$ 1.497,50. E São Paulo, Franca, R$ 1.620.
2: Algodão.
3: Valor do algodão em pluma por arroba. Mato Grosso, Sorriso, R$ 127,66. Valor em queda na comparação com a cotação anterior. E Bahia, região oeste, R$ 132,67 em alta.
2: Trigo.
3: Valor no mercado físico do trigo por saca de 60 quilos. Paraná, Marechal Cândido Rondon, R$ 70,00 em estabilidade. E Rio Grande do Sul, Júlio de Castilhos, R$ 69,50 também em estabilidade.
2: Arroz.
3: Valores no mercado físico, Bahia, região oeste, R$ 74,00 por saca de 60 quilos, em estabilidade, e Rio Grande do Sul, média estadual, R$ 59,00 por saca de 50 quilos, também em estabilidade.
2: Indicadores agropecuários com Diego Brião, produção Agência Rádio Web.
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2: Exclusiva. Uma boa tarde pra você, 4 horas, mais 4 minutos, somos ponteiros aqui da Exclusiva. A partir de agora você confere mais uma abertura, mais uma programação. É o nosso Parada Sertaneja. É, minha turma, cheguei, viu? Hoje, quinta-feira, dia 25 de junho de 2026. Já chegamos naquele ânimo, né? Ontem, vitória da nossa seleção brasileira na Copa do Mundo. Bom demais! E claro, agora o Parada Sertaneja levando até você as melhores e maiores sucessos, as melhores modas. É só música boa o tempo inteiro. Então por isso eu quero ver aqui, ó, você participando, você interagindo comigo pelo 37-3513-0001. Manda pra cá o seu áudio, manda pra cá também a sua mensagem de texto. Fica a seu critério, tá bom? Mas participe! Eu te faço companhia até as 19 horas, então é muita coisa boa. E é muito tempo também, né? Pra você estar registrando aí a sua participação. O Anderson Neguinho já chegou por aqui, ó. Chegou junto comigo hoje. Uma boa tarde pra você, Anderson. Pra sua namorada Simone. O pessoal lá no bar do Odair. Aquele grande abraço. Pois é, vamos participando, vamos chegando. Seja muito bem-vindo, seja muito bem-vinda. É o nosso Parada Sertaneja e ele tá só começando. E falando em começar, bora dar o pontapé inicial com Delmir e Delmon, locutor apaixonado.

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A família de José Uenéas Xavier, mais conhecido por Neia do Abacaxi, da Fazenda Cana Brava, agradece a todos pelas manifestações de pesar recebidas em ocasião de sua partida e convida parentes e amigos para a celebração da missa de sétimo dia em sua memória. A missa será celebrada hoje, na matriz de Nossa Senhora da Conceição, no horário de 19 horas. Antecipadamente, familiares agradecem.

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8: Exclusiva. 4 horas 22 minutos. Uma ótima tarde. Boa quinta-feira para você que se liga aqui no Parada Sertaneja. Deixa eu mandar um grande abraço, gente, pra Gláucia. Gláucia Campos tá acompanhando a gente. Pois é, tá pedindo música, inclusive, viu? Boêmio é o nome dela. De Nando Moreno. Um grande abraço, Gláucia. Muito obrigado pela participação. Aí o Deane, a Vitória. O pessoal lá no bairro Ilha. Também estão por lá, sintonizados. Uma ótima quinta-feira pra todos vocês. Muito obrigado pela participação. Pois é, minha turma, você pode ir participando também, tá? Manda pra cá o seu áudio, sua mensagem de texto. É pelo nosso contato e WhatsApp, é o 37-3513-0001. 37-3513-0001, peça sua música. Ou também registre aqui na sua participação pedindo abraço. Que a gente vai atender o seu pedido, tá bom? Pode até demorar um pouquinho, mas vai atender sim. Inclusive, bora de música boa, Vitor e Léo, Deus e Eu no Sertão. Essa é boa, bora curtir, turma!

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2: 4 horas 31 minutos, você acaba de curtir João Seresta e Cantador, os três repique do Berrante. É o Parada Sertaneja te fazendo companhia até as 19 horas e sempre, viu gente, com essas modas apaixonadas, modas muito boas. Inclusive, você pode pedir a sua, tá bom? Pelo 37-3513-0001, manda pra cá o seu pedido musical ou também o seu pedido de abraço.
3: Boa tarde, Lucianinho.
2: Tudo
3: aqui,
2: bem?
3: José Branco da Vaz. Passa pra mim. Casa de Caboclo. Presente o Afonso, o Roberto, o Márcio, o Cido, o Ronaldo. Tá na Fazenda Invejosa da Marcos, do José Paulo.
2: Fechou, o pessoal da Fazenda acompanhando a gente. Uma boa tarde pra todos vocês. E claro, meu muito obrigado pela participação. Deixa eu aproveitar a oportunidade e mandar um abraço também, gente, pra Eliana Elísia, lá no bairro Morro Doce, tá acompanhando e pedindo música de João Mineiro e Marciano. Ah, quinta-feira muito boa mesmo, né, Eliana? Um grande abraço pra você, minha querida. Deixa eu só atender o pedido musical primeiro do Zé Branco. Logo na sequência o seu, tá bom? Nick Renner, Casa de Caboclo.

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4: 6:50.
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4: 6:50, é minha turma, é reta final do nosso Parada Sertaneja. Meu último abraço vai pro John, pra todo o pessoal lá do Asilo. Em especial também, né, a mãe do John e acompanhando a gente. Grande abraço pra ela. Eu mando as nossas últimas músicas pra eles. É Rick e Renner, Escolta de Vagalumes. Valeu demais, minha turma, por cada participação, por cada sintonia. Amanhã, se Deus quiser, eu tô de volta, viu? E na sequência tem ele, Rilke de Oliveira, aqui na exclusiva. Rick e Renner, Escolta de Vagalumes. Saideira, Craveiro e Cravinho, Brasil Caboclo. Valeu tudo!

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2: Muito bem, gente, boa noite. Agora 7:03. 7:03, boa noite para você, sintonizado conosco aqui na sua ZYC 833, 97,9, Rádio Exclusiva FM, a dona do primeiro lugar. A partir de agora até as 9, tem Music in the Night. Continua liberado 37351300001, WhatsApp da Exclusiva, para você mandar a sua mensagem, pedir sua música, fazer seu oferecimento, participar da programação da Exclusiva. Fique à vontade. Para começar, tem Gustavo Lima.

0: Muito obrigado.
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3: 7:20, boa noite.
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3: E aí, tudo bem? Tô chegando na quinta-feira com as notícias do mundo da música. Pra falar da novidade de Zé Neto e Cristiano. A dupla Zé Neto e Cristiano disponibilizou nos últimos dias a versão inspirada no clássico I Wanna Know What Is Love, lançada em 1984. Assinada por um grupo grande de compositores, Guilherme Ferraz, Sandro Neto, Diego Ferrari, Raí Antônio, Everton Matos, Paulo Pires, a versão com o título de Fama de Louco e trechos cantados em inglês completa a primeira parte do DVD De Vocês e Deus, gravado no final de março no Rio de Janeiro. Não desisti, eu insisti. E olha a gente aqui. Por você levei fama de louco, só porque eu ando na rua com fone de ouvido, gritando a nossa canção. É quando eles cantam um pedaço da música em inglês. Fama de Louco seria disponibilizada junto com o primeiro lançamento do DVD Vocês e Deus, ao lado de outras 7 faixas, incluindo os mais novos sucessos Cadeira Cativa, que performa 15 dias no top 5 das músicas mais ouvidas do país. Além de Quase Todo Dia, e Oi, Tudo Bem? A primeira parte do audiovisual Vocês e Deus, com 7 faixas, ultrapassa mais de 100 milhões de plays. Ao todo, o projeto reúne 21 faixas. Daqui a pouco eu volto com mais notícias. Até já!
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7: 7 horas 23 minutos. Dua Lipa,

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3: 7:34.
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3: 7:35. Daniel Guilherme Santiago.

0: Guilherme Santiago!
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2: Faltando 11 para as 8.
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13: De volta! E pra falar que romântica, Sol do Japão é a novidade da dupla Fiduma e Jeca. Embalada pelo sucesso de O Country Vive, projeto que já acumula quase 110 milhões de streams na plataforma, a dupla Fiduma e Jeca dá continuidade aos lançamentos do audiovisual com a inédita e romântica Sol do Japão. A faixa chegou às plataformas nos últimos dias. Composição dos próprios cantores em parceria com Marco Antônio, Sol